0: Cunha, el segundo del juego, el Jogo Bonito Varese, la tocata brasileña, un gol importante para el equipo de Brasil. Brasil encanta, Brasil castiga, y llega el segundo para el equipo sudamericano, el segundo de Matheus Cunha. Brasil 2, Haití 0.
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0: Na campana, ataca o Brasil. Viene Vini para o terceiro. Se mete no área, vai o terceiro. O terceiro, o terceiro, o terceiro. Golaço! O que faltava.